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0: 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Tá para nós realizar que é importante, humana, ter uma relação com Deus de forma que o Senhor pode instruir para fazer o que é a sua vontade. Amém. Então, você vai fazer coisas que estão contra a vontade de Deus, querendo que você aceite a vontade de Deus. 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Essa é a nossa fé. Essa é a desejo personal. Bem, o diabo está assim de bom, que o diabo logra de bruxar a diferença entre fé e desejo não personal. Ao em dia botar a gente está pedindo Senhor para diferentes coisas. Por exemplo, um trabalho. 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Não tem nada mais, não tem nada que está se Deus mais contento, que agora o povo de Deus tem uma experiência diária de fé, completamente obediência na sua palavra. 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Um momento de reflexo. Que é a vontade de Deus. 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Está viva para meio de fé em Deus. E não está viva para meio de desejo personal que está brua. Outra palavra, egoísmo. 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Lá nós temos um tipo de fé que está tendo firme no princípio de Deus e que nunca lo larga vai. 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E aunque temblando, ele ganha seu caminho da dor de todo obstáculo. Avança vai dentro de esse segundo velo e ele não recebe e bendição não deseja. E fé morto não está de nada bom para nós. Nós, mestre, temos uma fé viva. E agora é, nós temos uma experiência viva. Querido Romana, não está nada estranho que Jesus a tratar com o Bartimeu aqui. Você sabe como? Deixa eu contar. Tem uma diferença entre, vamos poner, um propósito correto para pedir ao Senhor e um desejo de estornar para pedir ao Senhor. Evidentemente, nós estamos mirando Bartimeu aqui a pedir com o propósito correto. Digo, você mira um ponto sumamente importante. Tem seu grito de mudança e estava em perseverança. Fé sem perseverança está desejo não personal. Egoísmo vou pôr a mele. Porque para Deus assim, Deus, agora que passou, ah, você quer desejo para mim, não está fé, coitada, egoísmo. Ora, fé vai acompanhar com perseverança e não você mira sempre, Senhor, sua mão está guardando mover. E mesmo com essa situação aqui, Jesus apara e Jesus avisa e vamos vir. Manda lá e me vamos secar. Uma ilustração de fé, de perseverança, mas uma ilustração muito interessante. 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
0: 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Fenta outra coisa. Festa é segurança de coisa que você não sabe o que você sabe. Você sabe algo que não tem. Você convence de coisa que você não está mira. Essa é a fé. Está uma vida. Está uma qualidade que o Senhor está rincadendo, que o abo está desenvolvendo. 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

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Que nós temos o privilégio de por ler a Bebe. 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E toma a palavra de Deus para nós.

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0: 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Tá para nós realizar que é importante, humana, ter uma relação com Deus de forma que o Senhor vai instruir para fazer o que é a sua vontade. Amém. Então, ele vai fazer coisas que está contra a vontade de Deus, querendo que está aceita a vontade de Deus. 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Jesus disse, ele vai para mim, Satanás. Ela quer estar sendo a vontade de Deus. 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Essa é a fé. Essa é a desejo não personal. 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Querido irmão, não está nada estranho que Jesus a trata com ele. Bartimeo aqui. Você sabe como? Deixa eu me contar. Tem uma diferença entre, vamos poner, um propósito correto para pedir ao Senhor e um desejo de estornar para pedir ao Senhor. 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Você mira um ponto sumamente importante. 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Ora, fé vai acompanhar com perseverança e não vou mirar sempre, Senhor, sua mão está guardando mover. E mesmo com a situação aqui, Jesus apara e Jesus avisa e vamos vir. Mas não chame, vamos se cair. Uma ilustração de fé, de perseverança, mas uma ilustração muito interessante. 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